0: 50-50 com Cupid e ainda Freya Ratkins com Weekends. Quanta qualidade, final de semana, só aqui mesmo na Connect FM.
1: Nove horas e um minuto.
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3: 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Em Mogi Guaçu, agora, 23 graus.
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0: Connect FM, não dá pra desligar. O melhor som você curte aqui. Gary Barlow com Face to Face. Participação de Elton John.

0: quanta qualidade, quanta música. Conecta FM, uma programação incomparável. Tá aí o som de Katy Perry com Firework e também Justin Timberlake, Can't Stop the Feeling. Já já tem muito mais.
1: Acerte seu relógio, 9:34.

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3: Em Mogi Guaçu, agora 23 graus.
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16: É a Conecta FM, a sua preferida, 24 horas com as melhores músicas, dando sequência à melhor programação para o seu sábado à noite. Tem Kate Tunstall com Sandy Lee, I See, bom demais ter você aqui.

0: Michael McDonald, Baby, I Need Your Love. E assim me despeço. Grata pela sua companhia. Valeu, um ótimo final de semana, hein? E juízo, continue aqui, pois rolamos 24 horas das melhores pra você. Mihal fecha o programa de hoje com Who Are You? Valeu.
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0: 6:04.
1: Em Mogi Guaçu, agora 18 graus. 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

0: 7:05.
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2: Em Mogi Guaçu, agora, 18 graus.
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0: 8:06.
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1: 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Em Mogi Guaçu, agora 18 graus.
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11: Bom dia, domingo lindo, estamos aqui ao seu lado, que gostoso te fazer companhia, hoje 6 de setembro de 2026, eu sou Mônica Braga e sigo nesta manhã ao seu lado com as melhores músicas, a melhor trilha sonora do seu final de semana. Dua Lipa abre o programa de hoje, Training Season, é aquele agito gostoso para você dar um up aí nesta super manhã.

0: Você curtindo o som de Myron Smith com Gold e também Nelly Furtado, Turn Off the Light. Quanta qualidade, só a Conecta tem.
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0: Bom dia, Conecta FM, a FM dos melhores ouvintes. E seguindo com a melhor programação deste domingo, tem The Rollies, Stop in the Name of Love.

0: Ben Egerton com a Still Standing e também Avril Lavigne com a Amy With You. É sucesso, é Conecta FM.
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2: É hora de trazer de volta a era disco com Andrea Two Connection. Seu sucesso More, More, More, lançada em 76, a música incendiou as pistas de dança com seu ritmo envolvente. Letras sedutoras. Vai lá, aumenta o volume e deixa a batida te levar. More, More, More.

0: Vedete, True Connection, More, More, More.
1: Nove horas e sete minutos.
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4: Em Mogi Guaçu, agora, 17 graus.
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2: Conecta FM, muito mais músicas na sua manhã de domingo. Mônica Braga por aqui, até às 10 horas. Chapel Room abre mais um bloco com Pink Pony Club. Bom dia pra você.

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9: 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Conecta FM, sintonizando emoções na melhor manhã do seu domingo. Conecta FM, Al Jarreau. Morning, bom dia.

James Arthur com Say You Won't Let It Go. E assim me despeço de mais uma edição desta super manhã de domingo. Grata pela sua companhia, tenham todos um lindo dia e continue com a gente. Nos encontramos durante a programação. Fecho com Sophia Alice Baxter, Don't Stop. Valeu.

0: 10 horas. Bom dia.
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4: Em Mogi Guaçu, agora 17 graus.
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21: Olá, seja bem-vindo a mais uma edição das melhores da semana. Muito prazer, eu sou o Renato Hi-Fi. E a partir de agora a gente confere as músicas que mais se destacaram na programação durante a semana. How Will I Know, sucesso gravado pela cantora americana Whitney Houston para o álbum de estúdio de estreia auto-intitulado, lançado em 22 de novembro de 85 como terceiro álbum único. Se tornou o segundo single número 1 de Houston nos Estados Unidos e essa versão foi remixada e retrabalhada com o grupo britânico Clean Bandit em 2021.
3: Posição número 14.

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1: Total Eclipse of the Heart. Uma grandiosa canção lançada em 1983 pela cantora galesa Bonnie Tyler, servindo como o principal single de seu quinto álbum de estúdio Faster Than the Speed of Night. Um tema dramático sobre o amor e a escuridão, originalmente idealizada por Steinman, o compositor da música, como uma canção de amor sobre vampiros. Primeiro lugar na Billboard Hot 100.
0: Posição número 13.

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1: Forever Young é também o nome do álbum de estreia da banda alemã de synth-pop Alphaville, lançado em 27 de setembro de 1984. Alcançou a 32ª posição na Hot Dance Disco Club Play da Billboard e recebeu inúmeras regravações de vários artistas famosos, atualmente muito usada nas redes sociais.
0: Posição número 12.

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1: With or Without You, uma balada de rock clássica da banda irlandesa U2, lançada em março de 87 como o primeiro single do álbum The Joshua Tree. O vocalista Bono Vox escreveu a faixa inspirado na dificuldade de equilibrar a vida pessoal e o casamento com Alison Stewart, o primeiro single da banda a alcançar o primeiro lugar na parada norte-americana Billboard.
0: Posição número 11.

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1: Set Fire to the Rain, uma poderosa balada pop que utiliza a metáfora central de atear fogo à chuva para ilustrar o conflito interno e a dificuldade de superar um relacionamento amoroso complexo e cheio de contradições. A canção da cantora inglesa Adele, presente no aclamado álbum 21, é marcada pela performance vocal emotiva e potente, lançada em 2011.
0: Posição número 10.

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1: Let Her Go, do cantor britânico Passenger, uma balada de folk lançada em 2012 que explora temas profundos de arrependimento, valorização tardia e o fim de um relacionamento. A música é conhecida pela sua melodia melancólica, voz marcante e metáforas simples que retratam a experiência humana de perder algo precioso.
0: Posição número 9.

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2: My Eyes Adored You. Sucesso lançado originalmente em 1974 por Frank Valli, tornando-se um dos maiores sucessos do cantor. A canção alcançou o topo das paradas musicais e permanece como um clássico atemporal do pop romântico. E a dupla The Imaginaries, formada pelo casal Maggie McClure e Shane Harry, regravaram esse clássico em 2025.
1: Posição número 8.

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6: Ring My Bell. O hit disco de Anita Ward de 79 reflete características associadas ao signo de Gêmeos, que é frequentemente caracterizado como sociável, expressivo e divertido. E isso se alinha aos temas da música, romantismo e desejo de conexão.
5: Posição número 7.

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1: Somebody That I Used to Know, um sucesso mundial de indie pop, lançado em 2011 pelo cantor belgo-australiano Gotti, com a participação da cantora neozelandesa Kimbra, que retrata o fim doloroso de um relacionamento amoroso sob dois pontos de vista diferentes.
0: Posição número 6.

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1: Leave the Door Open, do projeto Silk Sonic, que consiste em Bruno Mars e Anderson .Paak, lançado pro álbum An Evening with Silk Sonic em 2021. A canção foi baseada em instrumentos e acordes dos anos 70, atingindo o topo de várias tabelas em vários países. Posição número 1 na Billboard Hot 100 e também na categoria R&B Singles.
0: Posição número 5.

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1: What's up? Clássico da banda de rock norte-americana Four Non Blondes, lançado em 1993 pela Interscope e Atlantic Records. Alcançou a 14ª posição na Billboard Hot 100 e ficou no topo de 12 países europeus e entre as 10 mais tocadas em diversos outros países.
0: Posição número 4.

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1: I Can See Clearly Now, canção gravada originalmente pelo cantor e compositor Johnny Nash para o seu 12º álbum de estúdio I Can See Clearly Now, e que foi regravada várias vezes por diversos artistas, e em 1982 pelo cantor, ator, músico e multi-instrumentista Jimmy Cliff para o filme Cool Runnings. Alcançou a 18ª posição na Billboard Hot 100.
0: Posição número 3.

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1: Rock DJ, um dos maiores sucessos da carreira solo do cantor britânico Robbie Williams, lançado em julho de 2000 como single principal do seu terceiro álbum de estúdio, Sing When You're Winning. A música utiliza um sample do clássico de 1977 de Barry White, It's Ecstasy When You Lay Down Next to Me, que dá um toque disco soul e é conhecida pela sua energia pop dance com ritmo contagiante.
0: Posição número 2.

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1: End of the World, canção da cantora americana Miley Cyrus, gravada em abril de 2025 para seu nono álbum de estúdio Something Beautiful. End of the World tem influências disco pop, classic pop e dance, e faz referências culturais a grandes ícones como Paul McCartney e Malibu.
0: Posição número 1.

0: 11:08.
1: 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Em Mogi Guaçu, agora 16 graus.

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1: Olá, salve, te encontrei outra vez. Música de todos os tempos, começando agora. Essa banda é muito legal. Bill cantando I've Been Hurt.

0: Cameron Harris, The End of the World. Dennis Yost, The Classic Four, cantando uma romântica, mas muito romântica, aquilo que todo homem deveria falar para toda mulher. Just the way you are.
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0: Never My Love Association.
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0: Uma letra que reflete mudanças, crescimentos pessoais. Uma música marcada para fazer você parar e pensar. Busca a letra. Stevie Wonder. Yester Me, Yester You, Yesterday.

gente curtiu Stevie Wonder, Yester Me, Yester You, Yesterday. Abraço, a turma da Bandic. Johnny Rivers tem muitas músicas interessantes e essa é uma delas. Softly As I Leave You.

John Heaver, sofre esse alívio. São Francisco, lançada em 67 por Scott McKenzie, virou hino do movimento hippie e da contracultura, convidando todos a usarem flores nos cabelos. Scott McKenzie, San Francisco.

San Francisco, Scott McKenzie. Uma pérola da música Canada é uma canção que toca os corações muito, muito, muito forte com as melodias suaves, nostálgicas e faz a gente refletir um pouco sobre a beleza do amor, das memórias. A voz única de David Paton traz uma viagem emocional através dessa música atemporal. Pilot Canada.

0: Você ouviu Canada, Pilot.
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Elvis Presley, Can't Help Falling in Love. Todo mundo já sabe, né? Já teve uma peça na Broadway, já teve filme da vida de Frank Valli. Pra você, uma música histórica. Dezembro de 1963.

Frank Valli, December 1963. E essa música é muito gostosa de ouvir. Kiss on My List foi inspirada em um termo que John Wiltz usava para descrever coisas que ele gostava e acabou virando um dos maiores sucessos da dupla Daryl Hall e John Wiltz.

0: She's on my list, Daryl Hall e Joe Notes.
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0: Agora vamos curtir Ashford and Simpson com o sucesso Solid, lançado em 84. A canção tornou-se um hino de amor e parceria, celebrando a força dos relacionamentos. Deixe-se levar pela vibe positiva. Solidifique o seu dia com essa música Solid. 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

Jasper and Simpson, Solid. Um dos maiores sucessos de Chaka Khan. Mistura soul e funk, uma voz poderosa que conquistou o mundo. Vamos lá, Chaka Khan.

What You Gonna Do For Me, Chaka Khan. Desde o seu lançamento em 79, Relight My Fire virou presença certa nas discotecas, como um ritmo contagiante que mantém a energia da festa lá em cima. Você vai ouvir Dan Hartman, Relight My Fire.

Relight My Fire, Len Hartman. Nice and Slow, lançado em 76 por Jesse Green, é um clássico da disco funk que conquistou as pistas com seu ritmo suave e groove irresistível. Vamos lá, Jesse Green.

0: Ice and Slow, J.C. Grimm.
1: Para você da cidade de Descalvado, de Limeira, para você de Ribeirão Preto, para você de São Paulo, para você de Campinas, para você que mora no coração da Conecta, um forte abraço. Amar por amar é bom, né? Isso disse Tina Charles, I love.

0: Love to Love, Tina Charles.
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2: Meio-dia e 12 minutos.

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1: Em Mogi Guaçu, agora 16 graus.
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1: Agora é agitação com Michael Jagger Band e seu sucesso Last Old Chance. Lançada em 77, a música se tornou o hino de todas as pistas de dance. Ritmo balançado, refrão gostoso de ouvir. Agora, aumenta o volume. Vamos ouvir cantar.

Michael Zack Band, Lethal Chance. You Follow Me, sucesso dos anos 80 com Graham & Hands, é uma mistura marcante de soul e pop. Conhecida pelo seu ritmo envolvente e vocal expressivo, Gray and Kent's You Follow Me.

Gray and Hanks, You Follow Me. Just an Illusion. Lançado em 82 pelo grupo britânico Imagination, é um hit que mistura soul e funk com uma produção sofisticada, sendo um marco da música dance dos anos 80. Vamos lá, Just an Illusion.

0: Você ouviu Just an Illusion, Imagination.
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0: Flashback, lançado em 80 pelo grupo Imagination, é um clássico do soul britânico, conhecido como um groove envolvente. Vamos ouvir Flashback, Imagination.

Flashback Imagination. Sucesso disco, conhecida por todas as pessoas que gostam de uma boa performance, Yvonne Elliman, If I Can't Have You.

I Can Have You. Esse programa é ouvido por muita gente aqui, hein? Mas especialmente pelos meus amigos que curtem. E você, claro, você é uma pessoa especial. De 1982, a música é um clássico do funk e do disco, conhecido por sua grande energia, Shalamar, A Night to Remember.

0: ouviu Shalamar, Night to Remember.
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0: Embarque agora nessa jornada mágica com Lemahai e Never End Story, clássico da trilha sonora do filme lançado em 84, que cativou gerações com sua melodia sem

0: Você ouviu Never Ending Story.
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Coração Inspirado, Santana. Ela é cubana, fez muito sucesso e ainda faz. Hoje dona de uma grande rede de restaurantes que tocam muita música cubana. Gloria Estefan, Everlasting Love.

Everlasting Love, Gloria Estefan. Uma banda fantástica que até hoje é um grande sucesso. Metais, vozes, tudo. Earth, Wind & Fire, In The Storm.

Heart, One and Fire, In the Stone. Uma das mais completas bandas de todos os tempos, em 81, gravou Heart, One and Fire, a música Let's Groove. Claro, você já dançou. Heart, One and Fire, Let's

Glass Groove, Heart on Fire. Agora a gente se emociona com Dr. Hook e sua linda balada Sharing the Night Together. Lançada em 78, a música desenvolve uma melodia suave, letras românticas, capturando a essência do amor compartilhado. Então, deixe-se levar por essa serenata, celebre todos os seus momentos especiais.

Let's Stay Together. E aí agora uma música que é flashback, mas é um lançamento, Lady Gaga, Close to You.

0: Lady Gaga, Close to You. Essa música foi assim lançada e foi um sucesso altamente dançante no Gallery, uma balada grande de São Paulo. É uma banda, né, na verdade? Low by com Mumble Number 5.
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Lou Berra, Mambo Number 5. E aí, gente boa? Acabou aí, hein? Música de todos os tempos. A gente se encontra na programação. Forte abraço, beijo grande.

0: 1:15.
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1: Em Mogi Guaçu, agora 14 graus.

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13: Está começando mais um Canto de Todos os Cantos, um programa feito para quem ama viajar pelo mundo através das histórias e das culturas que ecoam pelos quatro cantos do planeta. Olá, eu sou Mônica Braga e junto com Gisele Bequim vamos conduzir você por uma jornada especial, onde cada lugar tem seu encanto, cada povo tem sua voz e cada canto tem uma história para contar.
14: Prepara o seu coração e vem com a gente descobrir novos horizontes, sentir novos ritmos e explorar a beleza que existe em cada canto do mundo. Está no ar Canto de Todos os Cantos, que já começa com música. Canto de Todos os Cantos e o som de Taylor Swift, August.

0: Papua Nova Guiné, no sudoeste do Oceano Pacífico, com uma população de 6.732.159 habitantes, sendo 3.421.356 homens e 3.310.803 de mulheres.
1: Existe em Papua Nova Guiné uma imensa diversidade cultural e biológica. O país é conhecido por suas praias e seus recifes de corais.
0: Em terra, há vulcões ativos, o Monte Wilhelm em granito, a densa floresta tropical e rotas para caminhadas, como a trilha de Kogoda. Também há diversas tribos indígenas, sendo que muitas das quais têm idioma próprio.
1: O país já foi ocupado por diferentes nações: Espanha, Portugal, Holanda, Alemanha, Reino Unido, Austrália e Japão. Com a independência, a nação passou a interagir com a comunidade britânica, bloco formado pelo Reino Unido e suas ex-colônias.
0: E como já sabem, viajar com música fica muito melhor. E aqui, no Canto de Todos os Cantos, você ouve o som de Rihanna, Lift Me Up.

0: Canto de Todos os Cantos continua. A agricultura é responsável por captar mais de 70% da população economicamente ativa no país, em especial de subsistência. Esse fato influencia na distribuição populacional. A maioria dos habitantes reside em áreas rurais, cerca ali de 87,5%.
1: A economia baseia-se na produção e exportação de ouro, de cobre, petróleo, café e cacau.
0: Em Papua Nova Guiné fala-se inglês, inglês dialetal e motu, que são as línguas oficiais e as línguas regionais.
1: O cristianismo é a principal religião em Papua Nova Guiné. Uma grande maioria identifica-se como membro de uma igreja cristã. No entanto, muitos combinam a sua fé cristã com práticas indígenas tradicionais, conhecidas como sincretismo religioso.
0: Aqui existem lindíssimas cadeias montanhosas que cortam o país, florestas tropicais exuberantes, repletas de flora e fauna extraordinárias, praias de areia branquinha que se estendem até as águas de cor turquesa.
1: Nova Guiné, especialmente Papua Nova Guiné, é considerada um dos lugares mais fascinantes e diversos do planeta, frequentemente descrita como a terra do inesperado. Ela é uma ilha de extremos, abrigando uma biodiversidade impressionante e uma complexidade cultural única.
0: E com essa paisagem de tirar o fôlego, a gente vai curtir Olivia Dean, Man I Need.

0: seguimos viagem. Na culinária, o mumu é considerado prato nacional, composto por carne de porco ou frango, batata doce, inhame, banana da terra e verduras.
1: O mumu é um exemplo de prato bem equilibrado, com duas bases principais, os vegetais, incluindo amido, e carne. O prato recebeu o nome do forno de terra usado tradicionalmente, mumu.
0: A Papua Nova Guiné abriga comunidades muito unidas, onde todos se conhecem. Se há uma coisa que você precisa saber sobre a vida aqui em Papua Nova Guiné, é que as pessoas são amigáveis, tranquilas e têm um forte senso de comunidade.
1: E encerramos a nossa viagem por aqui, Papua, na Nova Guiné, ao som de Beyoncé, Love on Top.

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9: E estamos em Nova Escócia, uma das 4 províncias atlânticas do Canadá, que abriga quase 1 milhão de pessoas. Localizada na costa leste do Canadá, Nova Escócia inclui mais de 3.800 ilhas costeiras, além do território continental.
10: É uma das províncias marítimas do leste do Canadá, frequentemente descrita como um segredo bem guardado, que surpreende pela sua beleza selvagem, a cultura rica e paisagens que mais lembram pinturas.
9: Com uma forte conexão com o mar, a província oferece uma mistura única de história, gastronomia e natureza inexplorada.
10: A idade média em Nova Escócia está entre as mais altas das províncias marítimas e a renda familiar média é de 67.910.
9: Ah, quando a música toca, a viagem se torna ainda mais especial. E aqui no Canto de Todos os Cantos, você curte o som de The Weeknd, I Feel It Coming.

0: Esse é o canto de todos os cantos. O custo de vida na Nova Escócia é bastante acessível, ficando abaixo da média canadense. Combinado com o salário médio confortável da província, os habitantes da Nova Escócia podem desfrutar de um padrão de vida muito elevado. Que delícia, né, Mônica?
1: Nova Escócia possui uma economia muito diversificada, que inclui setores-chave como serviços, manufatura e mineração.
0: Tradicionalmente, muitos habitantes da Nova Escócia tiravam o seu sustento da pesca na plataforma continental da Nova Escócia.
1: Recentemente, a economia da Nova Escócia diversificou-se com sucesso. Muitos daqueles que perderam seus empregos com o declínio da pesca encontraram novas oportunidades nos setores em crescimento da província.
0: A província de Nova Escócia começou recentemente a se beneficiar da extensa exploração de petróleo e gás em alto mar realizada na última década, impulsionando assim a transformação da economia da Nova Escócia.
1: A música sempre é o combustível que impulsiona as nossas viagens. Então, aumente o som. Billy Joel com The River of Dreams.

0: canto segue viagem. Nova Escócia possui um setor florestal altamente desenvolvido, bem como um setor de agricultura comercial muito especializado. O setor de mineração é dominado pela produção de carvão.
1: O turismo também é um setor importante na economia provincial. Quase 2 milhões de visitantes vêm à Nova Escócia todos

0: estão por toda parte.
1: E a música que impulsiona as nossas viagens e nos leva a descobrir é a música que nos impulsiona novas viagens e nos leva a descobrir novos cantos do mundo. Já já nos encontramos em Toronto, mas antes você ouve Sabrina Carpenter com Espresso.

0: Acabamos de descer em Toronto, a maior cidade e maior centro financeiro do Canadá, além de ser a capital da província canadense de Ontário.
1: A quarta maior cidade da América do Norte, 5,5 milhões de habitantes em sua região metropolitana, dos quais mais da metade é de imigrantes. Assim é Toronto, uma cidade moderna, organizada, plural e que abraça culturas de todas as partes do mundo.
0: Centro Internacional de Negócios, Finanças, Arte, Cultura, Qualidade de Vida e Segurança. E foi considerada pelos economistas a quarta melhor cidade do mundo para se viver e uma das cidades mais seguras do Canadá e do continente americano.
1: Toronto é uma cidade vibrante, cheia de vida, de história, de inspiração e boa música. Aumente o som. Aqui você ouve Lucombs com Fast Car.

0: Conecta FM e seguimos com o canto de todos os cantos. Toronto, lugar vibrante que vive seus dias mais alegres durante o verão. Período em que as pessoas ganham as ruas, aproveitam os dias de sol, vestem suas camisas azuis para torcer para o time de beisebol ou simplesmente aproveitam para tomar um solzinho.
1: No inverno, as ruas parecem estar um pouco vazias, mas parte disso é ilusão, viu? Já que Toronto tem o maior complexo comercial subterrâneo do mundo, o PART, embaixo da terra e sob uma temperatura constante e agradável, há toda uma estrutura que inclui praças de alimentação e lojas refinadíssimas.
0: A CN Tower, um dos ícones de Toronto, é um passeio imperdível, é lindíssimo e permite que a gente admire a cidade todinha do alto. A paisagem é maravilhosa e quem não se contenta em vê-la só pelos mirantes, pode aproveitar a viagem para fazer um passeio pelo lado de fora da torre, a 365 metros de altura. Tem coragem?
1: Caminhar pelos largos quarteirões de Downtown é um programa clássico que leva aos principais pontos turísticos. Entre eles, o Yangtze Square, principal praça da cidade e cheia de movimento, o Centro Comercial Eden Center, a cervejaria Steen Wilson e também o Lawrence Market, um mercado com um monte de coisas gostosas para comer, e o bairro boêmio Distillery District.
0: O curioso é que Toronto, ainda que seja uma cidade grande e tenha um centro bastante cheio de atrativos, ela ainda resguarda uma tranquilidade, uma segurança que muitos lugares com esse porte não oferecem.
1: As comparações com Nova York são inevitáveis, mas o Canadá e Toronto são lugares que têm a sua própria identidade, seu modo de viver e belezas infundáveis. A começar pelo povo, que muito solícito, esbanja simpatia e está sempre pronto a se desculpar por qualquer razão.
0: Com a música, a nossa viagem ganha ainda mais emoção. Então, aumenta o volume aqui no canto de todos os cantos para curtir Bruno Mars, Marry You. 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

0: E continuamos por aqui, desbravando este incrível lugar. Na culinária, os canadenses aprenderam a utilizar o lombo do porco como uma espécie de bacon, desenvolvendo com farinha de milho. Esta iguaria é muito popular em Toronto e é utilizada em sanduíches e como prato principal em diversas receitas.
1: Que delícia, Mônica! E você, que é brasileiro, se empolgou? Desde 2017, brasileiros podem viajar ao Canadá sem visto, apenas com uma autorização eletrônica de viagem, que se chama ETA canadense. Para isso, é necessário ter o visto americano válido no momento do pedido do ETA canadense, não necessariamente no momento da viagem, ou ter viajado ao Canadá nos últimos 10 anos.
0: Toronto ganha pontos extras por sua cultura de tolerância. Com mais de 50% de sua população nascida fora do Canadá, a cidade tem constantemente sido um ponto de encontro para pessoas de diferentes nacionalidades, culturas, experiências religiosas e orientações sexuais.
1: Quando a música toca, os preconceitos vão embora. No canto de todos os cantos, Ed Sheeran, Candle in the Wind.

0: cidade é um paraíso da gastronomia coreana, indiana, sri-lankês, tibetana, italiana, mexicana, japonesa e chinesa. Mas a gastronomia de Toronto não é apenas diversificada, não, é inclusiva.
1: E com uma diversidade de escolhas dietéticas, com muitas opções orgânicas, veganas, crudívoras, sem glúten, sem açúcar, sem lactose e sem a necessidade de justificar ou de explicar suas escolhas pessoais.
0: Toronto, onde diferentes culturas convivem em harmonia. E assim nos despedimos desta cidade vibrante, cheia de vida, de histórias e inspiração. Ao som de Tate McRae com Greedy. Valeu, Gi! Valeu, ouvintes! E até a nossa próxima viagem.
1: Valeu demais pela viagem, Mônica. Valeu, ouvintes! E até a nossa próxima viagem aqui no Canto de Todos os Cantos.

0: 2 horas e 12 minutos.
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1: Em Mogi Guaçu, agora 13 graus.
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14: Seja bem-vindo, você que está comigo na programação da Conecta FM, a rádio dos melhores ouvintes, 24 horas no ar, pra você, só com sucesso. Eu sou a Joy Welch e a gente fica junto até as 4 da tarde, ouvindo música boa, artistas nacionais, internacionais e tudo só pra você. Começamos com April Alien, Our Time.

0: Você ouviu junto comigo o som de Joe Cocker, Unchain My Heart, esse clássico que todo mundo ama. Teve Noel Gallagher's High Flying Birds, Open the Door, See What You Find, e ainda Heart, com All I Wanna Do Is Make Love To You. E a gente vai para um breve intervalo comercial, mas já volta.
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2: 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E se tem carinho, tem amor, tem música boa e é tudo isso pra você. Sou a Zillion, Runaway Train.

0: Fechando a primeira hora da nossa programação da tarde desse domingo, 6 de setembro de 2026. Só com música boa, teve The Cure, In Between Days, The Chainsmokers, Something Just Like This, e ainda Daryl Hall and Joe Otis, Out of Touch. 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
1: Três horas e 14 minutos.
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2: Em Mogi Guaçu, agora 13 graus.
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10: Voltando para nossa programação musical de domingo, como é que tá seu dia? Eu espero que bem, assim como eu. Chegando por aqui, som gostoso de ouvir e de cantar. The Brand New Heavies, You've Got a Friend.

0: Você ouviu esse som gostoso, essa regravação maravilhosa de Pet Shop Boys, que a gente ama. Muito dançante, que lembra o flashback, é uma delícia. Ainda teve Boys Like Girls, Two Is Better Than One e Michael McDonald, Reach Out Be There. 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
9: Chegando mais um set para você aqui nessa tarde de domingo, na Conecta FM, a rádio dos melhores ouvintes. The Course, Breathless.

0: Fechando essa tarde com música de sucesso, coisa boa de ouvir, com certeza na Conecta FM só tem sucesso atrás de sucesso. Rolou Alison Merton, No Roots, Ricky Astley, She Wants to Dance With Me e ainda o som de Diana Ross, Upside Down. Muito obrigada pela sua companhia, eu sou a Joy Welsh e a gente está sempre junto na programação e com certeza você vai continuar com a gente. Até mais, ótimo fim de tarde para você. Tchau, tchau.
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2: Prepare-se para dançar com Alicia Bridges e seu hit I Love the Nightlife. Lançada em 78, essa música capturou a essência das discotecas da época com sua batida cativante, letras cheias de energia. Então, bora relembrar aquela festa. Alicia Bridges, I Love the Nightlife.

0: Si curtiu Alicia Breeds, I Love the Nightlife.
1: Quatro horas e 17 minutos.
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4: Em Mogi Guaçu, agora 16 graus. 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
2: Em Mogi Guaçu, agora 15 graus.
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0: 6:06.
1: 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Em Mogi Guaçu, agora 15 graus.
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4: Hoje o Especial Conecta apresenta a história de uma artista que atravessou décadas reinventando a si mesma. Uma compositora que começou ainda menina, enfrentou os bastidores mais duros da indústria musical e transformou tudo isso em uma das trajetórias mais consistentes do pop e do rock alternativo. Hoje a gente conhece a história de Alanis Morissette. E comigo, para contar essa história, ele, Arthur Carvalho. Oi, Arthur.
20: E aí, gente? Oi, Mônica. Isso mesmo, Alanis Nadine Morissette. Ela nasceu em 1º de junho de 1974 em Ottawa, no Canadá. Filha de pais professores, Alan e Georgia, cresceu em um ambiente estável, mas exigente. Desde cedo, mostrou sensibilidade e curiosidade. Aos 6 anos, já escrevia poemas. Aos 7, aprendeu piano.
4: Aos 10, gravou sua primeira música, Fate Stay With Me.

0: Logo depois, participou de programas de televisão e comerciais, tornando-se uma pequena celebridade local. Mas ainda era apenas uma menina tentando entender o mundo adulto demais. Com 14 anos, assinou seu primeiro contrato profissional e lançou em 1991 o álbum Alanis, seguido de Now Is The Time em 1992, ambos voltados para o pop adolescente canadense.
1: Durante essa fase, Alanis viveu o que depois descreveria como um período de manipulação e medo. Com a fama precoce, vieram a sexualização da imagem, o assédio e a pressão estética. Mais tarde, ela revelaria ter sido vítima de abusos por parte de pessoas próximas da indústria musical.
0: Essas experiências deixaram marcas profundas. A jovem artista começou a questionar o sentido de estar ali, cercada por holofotes, mas se sentindo sozinha. Em 1993, após o fim do contrato com a gravadora canadense, ela decidiu recomeçar. Pegou suas economias e se mudou para Los Angeles, em busca de autenticidade. E no especial Conecta de hoje, você confere Ironic.

Em Los Angeles, Alanis conheceu o produtor Glenn Ballard. Da parceria intensa entre os dois, nasceu Jagged Little Pill, lançado em junho de 1995. O disco unia confissões pessoais, crítica social e melodias que misturavam pop, rock e folk. A sinceridade das letras chamou a atenção imediata da gravadora Maverick, a mesma de Madonna. Alanis Morissette, no especial Conecta, com You Learn.

Em poucos meses, o álbum se tornou um fenômeno, com singles como You Learn, Hand in My Pocket e Ironic. Alanis alcançou o topo das paradas e vendeu mais de 33 milhões de cópias no mundo. Aos 21 anos, ela era a artista mais premiada da década, levando 4 Grammys em 1996. E fechando essa fase de sua carreira, Hand in My Pocket.

0: de volta com o especial Conecta. Mas o sucesso também trouxe esgotamento. Durante a turnê mundial, Alanis sofreu crise de ansiedade e depressão. Em entrevistas, contou que se sentia observada por todos, mas compreendida por ninguém. Enquanto o público celebrava a artista, ela tentava lidar com o vazio e com o medo de ser engolida pela própria fama.
1: Para ela, aquele período foi um despertar. Percebeu que a fama não preenchia o que faltava e começou a se interessar por autoconhecimento, leitura e espiritualidade. Entre 1997 e 1998, viajou para a Índia, onde viveu em ashrams e mergulhou em prática de meditação. Dessa experiência nasceu o álbum Superforming Infatuation Junkie, lançado em 1998, que trouxe uma Alanis mais introspectiva e serena. E deste álbum, Thank You. 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

Supposed Former, Infatuation Junkie, foi menos comercial, mas marcou uma virada artística. Alanis passou a ser mais compositora e menos celebridade. A música That I Would Be Good resume esse período. Um período de aceitação, independentemente de sucesso, imagem ou aplauso.

0: Em 2002, lançou Under Rug Swept, seu primeiro álbum totalmente autoral, produzido por ela mesma. Foi deste trabalho que saiu Hands Clean, um relatório franco sobre uma relação de poder desigual vivida anos antes.
1: E você confere agora, Alanis Morissette, Hands Clean.

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11: Nos anos seguintes, Alanis lançou So-Called Chaos em 2004, com faixas como Everything e Eight Easy Steps, mostrando uma artista mais equilibrada. E também voltou a revisitar o passado com o álbum acústico Jagged Little Pill Acoustic, comemorando 10 anos do disco original. No especial Conecta, você confere Everything.

Mas a vida pessoal começava a ganhar outro peso. Depois de alguns relacionamentos, Alanis conheceu o rapper e terapeuta Soleil, com quem se casou em 2010. Nos anos seguintes, vieram os filhos Ever, Onyx e Winter. A maternidade trouxe alegria, mas também desafios. Ela foi uma das primeiras artistas a falar abertamente sobre a depressão pós-parto, condição que enfrentou após o nascimento dos dois filhos. Alanis Morissette, Guardian.

Alanis Morissette no Especial Conecta. A partir de 2012, com o lançamento de Havoc and a Bright Lights, Alanis passou a escrever sobre espiritualidade, família e propósito. Ao mesmo tempo, estudava psicologia e terapia somática, aprofundando-se no entendimento das emoções humanas. Ela se tornou ativista de saúde mental, defensora do meio ambiente e de causas femininas. No especial Conecta, 21 Things I Want in a Lover.

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1: Em 2019, ela lançou o álbum Suck Pret Forks in the Road, já marcado por uma visão madura sobre vulnerabilidade. Durante a pandemia, manteve contato com o público por transmissões ao vivo, discutindo temas como ansiedade e maternidade. Em 2022, retomou as turnês internacionais, celebrando os 25 anos Jagged Little Pill com shows esgotados. E aqui você confere Alanis Morissette, Head Over Feet.

Em 2024 e 2025, Alanis voltou às estradas com a Triple Moon Tour, ao lado de Joan Jett and the Black Hearts e Morgan Wade. No repertório, clássicos da carreira e faixas mais recentes como Bodyguard, lançada em 2024. A turnê marca uma artista reconciliada com o passado, consciente da importância que sua voz teve para várias gerações. No especial Conecta, Forgiven.

Hoje, além da música, Alanis mantém um podcast sobre espiritualidade e relacionamentos, onde conversa com psicólogos, terapeutas e artistas. Fala com naturalidade sobre trauma, cura e a importância da empatia. Entre os fãs, é vista não apenas como cantora, mas como uma guia emocional de uma geração que aprendeu com ela a colocar sentimentos em palavras. Alanis Morissette, Carly Simon, Come Around Again.

0: da menina tímida do Canadá, a voz poderosa do rock alternativo. Alanis construiu uma carreira baseada em coragem e autenticidade. 3 décadas depois, continua relevante, inspirando e reinventando. E talvez seja por isso que o mundo ainda se reconheça quando ela canta.
1: Mais do que prêmios ou números, o legado de Alanis Morissette está na honestidade. Ela mostrou que é possível atravessar a dor sem se esconder atrás da fama. Com sua escrita direta, inspirou dezenas de artistas, de Avril Lavigne a Olivia Rodrigo, e abriu espaço para que mulheres pudessem cantar suas próprias verdades. Essa foi a história de Alanis Morissette, uma artista que transformou cada fase da vida em música e fez da sinceridade a sua marca.
0: Porque no fim das contas, ser verdadeiro ainda é a melhor forma de ser revolucionário.
1: Muito bem, foi um prazer estar mais uma vez aqui trazendo a vida de uma artista como Alanis Morissette. Foi um prazer estar com você, Arthur. Até o nosso próximo encontro.
0: Falou, gente. Tchau, Mônica.
2: Sete horas e 11 minutos.

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3: Mogi Guaçu, agora 14 graus.
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0: 7:59.
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1: Em Mogi Guaçu, agora 14 graus.
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10: Olá, caros amigos Jazz Conectados. Boa noite, sou Michel Farage e você está a partir de agora no Jazz Conecta da Conecta FM. Este programa que vai sempre ao ar todas as quartas-feiras com reprises aos domingos, sempre às 20 horas. E hoje eu preparei um programa para lá de diversificado. Eu vou intercalar aqui uma música instrumental com uma outra cantada. E eu vou começar logo de cara com uma instrumental para lá de boa. Vamos com a faixa Da Hood, do Clifford Brown e do Max Roach. Clifford Brown, para quem não sabe, foi um grande trompetista. Ele realmente marcou época no bebop, foi um baita trompetista que acabou morrendo muito cedo num acidente de carro. E o Max Roach, que tocou por várias décadas e foi emblemático na bateria. Ele realmente tem um improviso para lá de bonito e vocês vão poder ouvir a técnica do Max Roach aqui nessa faixa. Vamos então com Da Hood.

Ouvimos a faixa da Hood, essa faixa em bebop, com Clifford Brown no trompete, Max Roach na bateria, Harold Land no sax tenor, Richie Powell no piano e o George Morrow no contrabaixo. Espero que vocês tenham gostado. E como eu havia prometido, agora vamos com uma faixa mais cantada. Eu vou tomar um pouco de risco aqui e vou apresentar para vocês a Carla Cook. Por que que eu tô tomando um pouco de risco? Porque ninguém provavelmente conhece a Carla Cook, mas ela canta uma barbaridade. Eu escolhi a faixa It's All About Love. E uma curiosidade aqui da Carla Cook é que ela é de Detroit e neste álbum ela foi indicada ao Grammy. Ela traz aqui nessa faixa uma conterrânea dela de Detroit também, a violinista Regina Carter, que toca uma barbaridade no violino. A Regina Carter realmente é uma das grandes influências no violino hoje em dia no jazz. Além das duas, a gente vem com Cyril Chestnut no piano, Kenny Davis no contrabaixo e o Billy Kilson na bateria. Vamos então com It's All About Love.

Ouvimos este temaço, um pouco R&B, um pouco soul, da Carla Cook, na faixa It's All About Love. Esta faixa que está no álbum It's All About Love, de 1999, e foi gravado pelo selo da Max Jazz. E agora vamos com uma faixa chamada Gone From My Mind. Como eu havia prometido, eu vou aqui intercalar músicas cantadas com músicas instrumentais. E essa faixa é muito bonita, ela foi composta pelo Misha Zyganov, um pianista muito talentoso, e ele vem aqui acompanhado do trompete do Alex Cipiagin, que eu acho que tem uma sonoridade maravilhosa também. Além dos dois, a gente tem aqui o Boris Kozlov no contrabaixo, o Jenny Jackson na bateria e o Samuel Torres na percussão. Então vamos com essa faixa pra lá de bonita e uma cadência maravilhosa, a Gone From My Mind.

0: Gone From My Mind, do pianista Misha Zaganov. Ele veio aqui acompanhado do Alex Sipiagin, este grande trompetista russo que fica baseado em Nova York. Somente aqui no Jazz Conecta.
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0: E agora vamos um pouco com brasilidade, vamos com um baita groove da banda Black Hill na faixa Candeia. Reparem aqui neste arranjo de metais e de vozes, eu achei que realmente sobra swing nessa mescla de samba, funk e jazz. Vamos então com Candeia.

0: ouvimos Candeia com a grande banda brasileira, a Black Hill, do álbum Movimento.
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2: E se você chegou agora, deixa eu te Jazz Conectar. Você está no Jazz Conecta da Conecta FM. Eu sou o Michel Farage e esse programa vai sempre ao ar todas as quartas-feiras com reprise aos domingos, sempre às 20 horas. Hoje eu escolhi intercalar músicas instrumentais com músicas cantadas. E a gente vai agora na sequência com uma música instrumental que eu acho demais. I Will Never Be The Same. A gente vai ouvir aqui este clássico do jazz com Gary Smulyan e o Frank Basile. O álbum faz parte do Boss Baritones de 2024. E ele faz referência ao saxofone dos dois saxofonistas. Os dois tocam barítono. Eu acho que ficou realmente demais este tema, este temaço, I Will Never Be The Same.

0: Ouvimos esta baita conversa de barítonos, I Will Never Be The Same, com o grande saxofonista Gary Smulyan e o Frank Basile. E agora vamos com uma cantora pra lá de clássica no jazz. Eu tô falando aqui da Carmen McRae. Ela realmente, ela canta demais. E eu escolhi também um standard do jazz, na qual eu acho que ela interpreta demais, a Stardust. A Stardust, pra quem não sabe, foi composta pelo Jorge Carmichael e é uma das canções mais gravadas no jazz. Vamos então com Stardust, com a diva Carmen McRae.
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Essa foi a grande Carmen McRae interpretando este grande clássico do jazz, a Stardust, somente aqui no Jazz Conecta. E agora vamos suavizar um pouco o programa. Eu digo suavizar porque a guitarra dele soa como um violão, um dedilhado maravilhoso. Eu tô falando do Ear Clog. Ele realmente é um guitarrista de mão cheia e tem um fraseado um pouco parecido com o do George Benson. A gente vai ouvir aqui a faixa Heart String, que faz parte do álbum Heart String de 1979.

0: Esse foi o grande Ear Clog na faixa Heartstring.
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0: E vamos finalizar o programa de hoje com uma revelação, a Paloma de Nelly Chesky. Ela vai aqui interpretar o grande standard do jazz, a Summertime. Eu achei demais essa cantora porque ela tem muita personalidade. A Summertime é um dos grandes clássicos do Gershwin. E o álbum na qual essa faixa faz parte se chama Memory e é de 2025. Uma curiosidade aqui da Paloma é que ela é filha do músico David Chesky e realmente desde criança começou a ouvir muita música. Vamos então com Summertime nessa levada mais soul blues.

0: 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E chegamos ao final de mais um Jazz Conecta, desta vez intercalando músicas instrumentais com cantadas. Eu espero que vocês tenham gostado deste programa, que foi um pouquinho diferente. Eu desejo a todos uma semana com muitas realizações, saúde e você já sabe, né? Jazz! Até!
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0: 8:59.
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4: Em Mogi Guaçu, agora 15 graus.
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